que nos convocou para esta grande obra. Bendito é o teu nome, Jesus. Aleluia! Tu és digno de toda honra, toda glória, toda exaltação na nossa vida.